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0: 21h07.
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0: Trio número 1, em si bemol maior, opus 99, Deutsch 898, composto por Franz Schubert. A interpretação é do forte piano trio Florestan. Movimentos: Allegro moderato, Andante um pouco moço, Scherzo allegro, Rondó allegro vivace.
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0: Fantasia sobre o Hino Nacional Inglês, Opus 102, para Fragolet francês e guitarra romântica, composto por Ferdinando Carulli. A interpretação é do The Biedermeiers, duo formado por Rubens Kuffer no Fragolet francês e Marcus Ritchie na guitarra romântica.

0: Fantasia sobre o Hino Nacional Inglês, Opus 102, para Fragolé francês e guitarra romântica, composto por Ferdinando Carulli. A interpretação é do The Biedermeiers, duo formado por Rubens Kuffer no Fragolé francês e Marcos Ritchio na guitarra romântica.
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0: Sonata para cordas número 1, em Sol maior, composta por Gioachino Rossini. A interpretação é da Orquestra de Câmara do Kremlin, sob a regência de Michel Arlevski. Movimentos: Moderato, Andantino, Allegro.

0: Sonata para cordas número 1, em Sol maior, composta por Gioachino Rossini. A interpretação é da Orquestra de Câmara do Kremlin, sob a regência de Misha Rahlevsky. Movimentos: Moderato, Andantino, Allegro.
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0: Concerto para piano e orquestra número 4, em Dó menor, opus 44, composto por Camille Saint-Saëns. A interpretação é de Pascal Roger no piano, junto da Orquestra Filarmônica de Londres, sob a regência de Charles Dutoit. Movimentos: Allegro moderato, Allegro vivace.

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2: Hora certa!
3: 22:06.
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2: 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Hora certa!
3: 22:07.
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0: Concerto para piano e orquestra número 4, em Dó menor, opus 44, composto por Camille Saint-Saëns. A interpretação é de Pascal Roger no piano, junto da Orquestra Filarmônica de Londres, sob a regência de Charles Dutoit. Movimentos: Allegro moderato, Allegro vivace.
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0: Pezzo Capriccioso, composição em Si menor, opus 62, para violoncelo e orquestra, composto por Piotr Ilitch Tchaikovsky. A interpretação é de Maria Cligo no violoncelo, junto da Orquestra Sinfônica Nacional da Irlanda, sob a direção de Gerhard Markson.

0: Capriccioso, Capriccioso, composição em si menor, opus 62, para violoncelo e orquestra, composto por Pyotr Ilitch Tchaikovsky. A interpretação é de Maria Kligo no violoncelo, junto da Orquestra Sinfônica Nacional da Irlanda, sob a direção de Gerhard Markson.
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0: Concerto para trompa e orquestra número 1, em Mi bemol maior, opus 11, composto por Richard Strauss. A interpretação é de Barry Tuckwell na trompa, junto da Orquestra Sinfônica de Londres, sob a regência de István Kertész. Movimentos: Allegro, Andante, Allegro.

0: Concerto para trompa e orquestra número 1, em Mi bemol maior, opus 11, composto por Richard Strauss. A interpretação é de Barry Tuckwell na trompa, junto da Orquestra Sinfônica de Londres, sob a regência de István Kertész. Movimentos: Allegro, Andante, Allegro.
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0: Peças de salão, opus 10, para piano, compostas por Sergei Rachmaninoff. A interpretação é de Jill Biret, no piano.

0: 23 horas e 8 minutos.
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2: Hora certa.
0: 23 horas e 8 minutos.
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0: Peças de Salão, Opus 10, para piano, compostas por Sergei Rachmaninoff. A interpretação é de Jill Biret, no piano.
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0: Sinfonia número 2, em Dó menor, Opus 29, composta por Alexander Scriabin. A interpretação é da Orquestra Sinfônica de Moscou, sob a regência de Igor Golovskin. Movimentos: andante, allegro, andante, tempestoso, maestoso.

0: Zero hora e 8 minutos.
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2: Hora certa.
0: 0 hora e 8 minutos.
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0: Sinfonia número 28 em Dó Maior de Mihail Haydn. Orquestra de Câmara Eslovaca sob a direção de Bohdan Varchal. Movimentos Alegro e Espirituoso, Rondó, um pouco Adágio, Fugato, Vivace Assai.
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0: Concerto para piano e orquestra número 5 em Mi bemol maior, opus 7 de Johann Christian Bach. Anthony Hausted, pianista, e os integrantes da Hanover Band. Movimentos Allegro di molto, Andante, Allegretto.

0: Concerto para piano e orquestra número 5 em Mi bemol maior, opus 7 de Johann Christian Bach. Anthony Hallstatt, pianista, e os integrantes da Hanover Band. Movimentos Allegro de molto, andante, allegretto.
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0: Partita em Mi bemol maior, opus 71, para o octeto de sopros de Franz Kromer, com o conjunto de sopros Sabine Meyer. Movimentos Allegro moderato, minueto allegretto, andante allegretto, adagio a cassada.

0: Partita em Mi bemol maior, opus 71, para octeto de sopros de Franz Kromer, com o conjunto de sopros Sabine Meyer. Movimentos Allegro Moderato, Minueto Allegretto, Andante Allegretto, Adagio a Caçada.
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0: Sinfonia número 6 em Fá maior, opus 68, Pastoral, de Ludwig von Beethoven. Orquestra Filarmônica Eslovaca, sob a regência de Bystrik Rezusha. Movimentos Allegro Manon Troppo, Andante Molto Mosso, Allegro, Allegro, Allegretto.

0: 1:09.
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0: Sinfonia número 6 em Fá Maior, opus 68, Pastoral, de Ludwig von Beethoven. Orquestra Filarmônica Eslovaca, sob a regência de Bystrik Rezusha. Movimentos Allegro ma non troppo, Andante molto mosso, Allegro, Allegro, Allegretto.
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0: Canções do Amanhecer, opus 133, para piano de Robert Schumann. Pianista Wilhelm Brons. Movimentos tranquilo, animado não muito rápido, vivo, agitado, calmo.

0: canções do Amanhecer, Opus 133, para piano de Robert Schumann. Pianista Wilhelm Brons. Movimentos tranquilo, animado não muito rápido, vivo, agitado, calmo.
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0: Quarteto de cordas número 13 em si bemol maior, opus 67 de Johannes Brahms, com o quarteto Melos. Movimentos vivace, andante, agitato, allegretto non troppo, trio, coda, pouco allegretto com variações.

0: 2 horas e 10 minutos.
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2: Hora certa.
0: 2 horas e 10 minutos.
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Quarteto de Cordas número 13 em Si bemol maior, opus 67 de Johannes Brahms, com o Quarteto Melos. Movimentos Vivace, Andante, Agitato, Allegretto non troppo, Trio, Coda, Poco Allegretto com variações. 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Cimarosiana para a orquestra de Gianfrancesco Malipiero, com a orquestra da Svizzera Italiana, direção de Christian Benda. Movimentos Allegro Grazioso, Allegro Moderato, Non Troppo Mosso, Larghetto, Allegro Vivace.

0: Cimarosiana para a orquestra de Gianfrancesco Malipiero, com a orquestra da Svizzera Italiana, direção de Christian Benda. Movimentos Allegro Grazioso, Allegro Moderato, Non Troppo Mosso, Larghetto Allegro Vivace.
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0: Capricho número 24 em Lá menor, opus 1 para violino solo de Nicolò Paganini. Violinista Salvatore Accardo.

0: Capricho número 24 em Lá menor, opus 1, para violino solo de Nicolò Paganini. Violinista Salvatore Accardo.
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0: Sonata em Si menor, em transcrição para duo de violões de José Galese Salabert e da Preste Alexandre Lagoias, violonistas.

0: sonata em si menor, em transcrição para duo de violões de José Galese Salabert e da Preste Alexandre Lagoias, violonistas.
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0: Canções para soprano e piano de Felix Mendelssohn, Margaret Price, soprano, Graham Johnson, pianista.

0: canções para soprano e piano de Felix Mendelssohn, Margaret Price, soprano, Graham Johnson, pianista.
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0: Concertino para trombone e orquestra em Mi bemol maior, opus 4 de Ferdinand Davi. Branimir Loker, trombone e a Orquestra de Câmara de Lausanne, direção de Jean-Marie Auberçon. Movimentos Allegro Maestoso, Andante Allegro Maestoso.

0: 6:11.
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2: Hora certa.
0: 3:11.
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0: Concertino para trombone e orquestra em Mi bemol maior, opus 4 de Ferdinand Davi. Branimir Slocher, trombone e a orquestra de câmara de Lausanne, direção de Jean-Marie Auberçon. Movimentos Allegro Maestoso, Andante, Allegro Maestoso.
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0: Sinfonia concertante para duas harpas e orquestra em Ré maior, de François-Joseph Gozepc. Suzana Meldonian e Catherine Michel, arpistas, e a Orquestra de Câmara Nacional de Toulouse, direção de Alain Molliat. Movimentos Allegro, Largo, Rondó, Allegretto.

0: Sinfonia concertante para duas harpas e orquestra em Ré maior, de François-Joseph Gozek. Suzana Meldonian e Catherine Michel, arpistas, e a Orquestra de Câmara Nacional de Toulouse. Direção de Alain Molliat. Movimentos Allegro, Largo, Rondó, Allegretto.
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2: Trio número 1, em si bemol maior, opus 99, Deutsch 898, composto por Franz Schubert. A interpretação é do forte piano trio Floresta. Movimentos: Allegro moderato, Andante um pouco moço, Scherzo allegro, Rondò allegro vivace.

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2: Hora certa.
3: 4 horas. 107,9.

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0: Os 10% a gente deixa pro garçom, né não?
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0: Tá, Murilo Ru.
1: Valeu, Goiânia.
0: É, Murilo.
1: Delícia.
0: Tamo junto.
1: Tem que respeitar.
0: Que é isso?
1: Moda boa, que moda boa, que moda boa.
2: 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Hora certa. 4 horas e 30 minutos.
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2: Elis Just, na sua versão Cowgirl.

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0: 5:01.
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0: Caruaru, meu amor!
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0: Salve, salve, Dom Juan!
1: Satisfação!
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0: essa moda, rapaz.
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0: Obrigado, gente!
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0: meu Deus. Foda.
1: Obrigado, gente. Beijo no coração.
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0: 6 horas.
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0: Obrigado, gente.
1: Incrível.
0: Obrigado, meu parceiro.
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0: Obrigado.
1: Bom dia.
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0: 6:31.
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0: Selena e Aura.
1: É boiadeira.
2: É boiadeira.
1: Ana Castela!
3: Ana de Vandal!
1: Não, a princesa, gente.

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0: 7:02.
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7: Eu quero que vocês façam muito barulho pros meus amigos Bug Guilherme.

0: Kiko. Calma, amor.
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0: bom demais, bom demais.
1: Valeu, Bruninho.
0: Vitinho, chega mais, meu compadre.
2: Vitinho ficou com ciúme, que a gente lançou a dancinha aqui.
1: Então lança você a dancinha agora, vai.
0: Você vai lançar, vamos ver se a galera aprendeu. Vai fazer a dancinha, todo mundo, todo mundo.

0: Coisa linda, hein, Vitinho?
1: Show de bola, hein, Vitinho?
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4: 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Hora certa.
5: 7:33.
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1: 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Hora certa! 8 horas e 1 minuto.
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0: 8:30.
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1: 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Hora certa. 8 horas e 59 minutos.

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1: 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Hora certa.
2: 9:29.
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0: Louvado seja nosso Senhor Jesus Cristo, para sempre seja louvado. Queridos irmãos e irmãs, que a paz do Senhor esteja com você. Você que me acompanha sempre, você que só está me acompanhando hoje. Filhos queridos, nós estamos no nono dia da novena dos arcanjos. Arcanjos Miguel, Gabriel, Rafael, arcanjos de Deus, vem em meu auxílio. Arcanjos do Senhor, vem ao meu socorro. Repita comigo, arcanjos de Deus, vem em meu auxílio. Arcanjos do Senhor, vem em meu socorro. Quero saudar a todos, a partir da Rádio Evangelizar, de onde tudo começa. As rádios irmãs, cujos nomes cito neste momento.
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0: Vem Espírito Santo de Deus e nos ensine a rezar. 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Queridos filhos e filhas, amanhã nós celebramos São Francisco de Assis, é domingo. Então, nós também traremos aqui um pouco da reflexão sobre São Francisco de Assis, que celebra uma data muito importante, 800 anos de seu nascimento. Vamos juntos passar esta hora abençoada, esta hora bendita, em nome do Pai, do Filho e do Espírito Santo. Amém. Naquele tempo, os 72 voltaram muito contentes, dizendo: Senhor, até os demônios nos obedecem por causa do teu nome. Jesus respondeu: Eu vi Satanás cair do céu como um relâmpago. Eu vos dei poder de pisar, e por causa do teu nome, Jesus respondeu: Eu vi Satanás cair do céu como um relâmpago. Eu vos dei o poder de pisar em cima de cobras e escorpiões e sobre toda forma, força do inimigo, e nada vos poderá fazer mal. Contudo, não vos alegreis, porque os espíritos vos obedecem. Antes, ficai alegres, porque vossos nomes estão escritos no céu. Naquele momento, Jesus exultou no Espírito Santo e disse: Eu te louvo, ó Pai, Senhor do céu e da terra, porque escondestes essas coisas dos sábios e inteligentes e as revelastes aos pequeninos. Sim, Pai, porque assim foi do teu agrado. Tudo me foi entregue por meu Pai. Ninguém conhece quem é o Filho a não ser o Pai. Ninguém conhece quem é o Pai a não ser o Filho, aquele a quem o Filho quiser revelar. Jesus voltou-se para os discípulos e disse-lhes em particular: Felizes os olhos

0: Senhor, até os demônios nos obedecem por causa do teu nome. E é aqui que eu quero refletir, que Jesus disse: não se alegrem, porque os espíritos vos obedecem. Alegrai-vos sim, porque vossos nomes estão escritos no céu. Queridos irmãos e irmãs, depois Jesus diz: eu te louvo, ó Pai, Senhor do céu e da terra, porque escondestes essas coisas dos sábios entendidos e revelaste aos pequeninos. Amanhã nós celebramos São Francisco de Assis. Amanhã celebramos este grande santo da Igreja, que foi pequenino em estatura, pequenino diante das autoridades, mas gigante na santidade. Por isso, eu quero trazê-lo já hoje, nesta oração, e lembrar esta oração que é atribuída a ele: Senhor, fazei-me instrumento de vossa paz. Vai repetindo: onde houver tristeza, que eu leve alegria. Onde houver trevas, que eu leve a luz. Ó Mestre, vai rezando: fazei que eu procure mais consolar que ser consolado, compreender que ser compreendido. Oração de São Francisco: amar que ser amado, pois é dando que se recebe, é perdoando que se é perdoado, e é morrendo que se vive para a vida eterna. Isto. Você rezou? Eu disse: São Francisco, vamos falar durante o programa. Pequeno aos olhos do mundo, mas grande aos olhos de Deus. Ó Mestre, fazei que eu procure mais. Põe a mão no seu peito e diga: consolar que ser consolado, compreender que ser compreendido, amar que ser amado. Senhor, pois é dando que se recebe, é perdoando, Senhor, que se é perdoado, e é morrendo que se vive para a vida eterna. Ah, Senhor, dai-me esse espírito de São Francisco, de vivê-lo na pobreza, de servi-lo no amor. São Francisco de Assis, rogai por nós. Eu lembro, o dia é amanhã, mas porque é domingo, eu trago esse grande santo, e você vai saber por quê no dia de hoje. Mas nós só estamos começando o programa, gente. Lembrando que é o nono dia da novena dos arcanjos. Você ainda não recebeu a graça? Ainda é o nono dia. Arcanjos de Deus, vem em meu auxílio. Arcanjos do Senhor, vem em meu socorro. Nós voltamos já. Volte comigo.
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2: Hora certa. 10 horas e 10 minutos.
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0: Querido povo de Deus, eu quero lembrar, nós já estamos no mês de outubro. E eu quero lembrar que para mim já é uma contagem regressiva para o 19º evangelizar. É preciso fortaleza. Isso mesmo. O tema inabalável. Quando vai ser, padre? Dia 31 de outubro. Já estamos no mês de outubro. Povo do Brasil inteiro. Povo querido do Nordeste. Povo do Ceará. Querido povo de Fortaleza. Amada Fortaleza. Dia 31 de outubro. Para mim já é contagem regressiva. No aterro da praia de Iracema. Dia 31 de outubro. Nós começamos às 12 horas. Toda a programação completa você tem no evangelizar é preciso.com.br. Evangelizar é preciso.com.br. Mais às 12 horas, terço mariano, momento jangadeiro, momento de Jesus das Santas Chagas, momento da Arquidiocese de Fortaleza, às 17 horas, missa presidida pelo arcebispo Dom Gregório Paixão, depois eu conduzo a adoração ao Santíssimo Sacramento e um momento de evangelização pela música inabalável. Quero ler, é um tema que nós reservamos para este ano inabalável. Com fé, a tempestade vai passar. Quero lembrar que você adquire a camiseta oficial em todas as lojas Casa Pio de Fortaleza e região metropolitana. Você adquire as camisetas oficiais. Não pode ser pirata não, gente. As oficiais. Porque você vai estar ajudando a realizar o evento nas lojas Casa Pio em toda Fortaleza e região metropolitana. Contagem regressiva. Vamos lá, filha de Deus, que a paz de Jesus esteja com você.
1: Amém, Padre.
0: Bom dia, Deus abençoe. Bom dia, bom dia. Vamos devagar. Bom dia.
1: Bom dia, Padre.
0: Deus abençoe.
1: Amém.
0: Você fala mais alto, filha. Você fala de onde?
1: De algum lugar do Brasil.
0: O que está acontecendo? Você pediu anonimato.
1: Eu queria lhe pedir uma oração e um aconselhamento
0: então,
1: sobre o meu relacionamento.
0: Vamos lá. O que está acontecendo?
1: Tem 7 anos que eu estava com um companheiro. Neste período, temos uma filha de 3 anos.
0: Tá.
1: No começo do ano, ele precisou viajar para uma cidade, para pagar umas dívidas que nós tínhamos. Já tinha 8 meses que ele estava longe. Neste tempo, ele veio umas 3 vezes visitar nós.
0: Tá.
1: Mas mal se falavam neste período. Ele mal lidava, sempre dizendo que estava muito ocupado, estava cansado, dormindo, e dizendo que não tinha dinheiro nem para mandar para nós. E assim, às vezes não pagava as dívidas, né, que nós estava tentando pagar.
0: Sim.
1: Quando o movimento estava ruim no trabalho. Aí nesse mês, no começo do mês, ele veio. Agora em agosto, e aí eu descobri, peguei no celular dele e eu vi que ele tinha um Instagram fake, né? E lá ele se envolveu com várias mulheres.
0: Meu Deus, maldito Instagram e maldita traição, né?
1: Pagando job, saindo com elas, pagando filhos e tudo quanto pra elas.
0: Entendi.
1: Saiu da praia, comprou até flores para uma delas, porque parecia que estava apaixonado, sei lá. E aí veio de lá escutando música, pensando nela, pelo que eu vi nas conversas. E mesmo aqui, ele ainda mandou mensagem para uma mãe de uma parente minha, tentando se encontrar, mesmo estando comigo, ainda tentando se encontrar com uma pessoa. Quando eu descobri, ele tentou tirar o celular de mim, tentei resistir, mas eu não consegui, ele quebrou no chão. E ele foi embora. Pegou a moto e foi embora.
0: Tá.
1: E aí, ele chegou lá, comprou um celular, pagou os Instagram que tinha comigo e o fake com essas mulheres. E fez um Instagram novo dele sozinho. E continua ainda seguindo elas, as mesmas mulheres, pelo que eu vejo, né?
0: Sim.
1: E pede desculpa, diz que não deveria ter feito isso, que eu sou uma mulher maravilhosa e ele fez isso, ele diz que não se perdoa. Mas ontem mesmo ele pediu uma chance, mas aí depois ele, ao mesmo tempo, ele fala que não consegue se perdoar, mas também não vejo mudança da atitude dele, Kátia. Ele fez esse Instagram e eu não me convidou, porque não quer ver as coisas que ele faz, que ele posta, né? E ele chegou lá, ele teve que vender a moto que nós tínhamos, né, pra pagar as dívidas. Porque eu exigi, porque eu queria que ele pagasse as dívidas, né?
0: Sim.
1: E aí, ele já tirou outra. E aí, no caso, nem fez, assim, esforço, né, de voltar atrás e dizer que viria pra cá. E já tinha quitado as dívidas, no caso, né?
0: Tá.
1: E aí,
0: filha,
1: ele fez uma tatuagem também, nesses 15 dias que estamos, ele não se preocupou em reatar nada. E aí eu não sei, tá? Ele não se preocupa com a nossa filha, nem nada.
0: Filha, eu imagino a tua dor, acolho, acredita em mim, acolho a tua dor e nós vamos rezar juntos depois. E você pode ter certeza, colocar diante dos arcanjos de Deus, Miguel, Gabriel, Rafael, mas me permita ser uma verdade indesejável para você. Filha, escute aí. Por que você está ainda nesse estado de tanto sofrimento? Você mesmo disse, ele fez tudo às escondidas, não foi? Ele foi para lutar pelo o casamento de vocês. E em contrapartida, se envolveu com mulheres.
1: Sim, acho que foi com drogas, padre.
0: E aí, a pergunta é, o que você espera do futuro com esse homem? Sendo bem honesto. Porque veja, apesar de ter descoberto tudo, quebrou o celular, fez seminha, fez, mas voltou lá e fez a mesma coisa. Filha, veja, uma coisa é ele, por lei, e aí você tem que entrar com a lei, que ele tem que ajudar a dar, ele tem que dar a pensão da criança. Outra coisa é você ficar amarrada e querer amar alguém que não te ama. Você não merece isso. Então, filha, não é hora de enfrentar essa situação e se libertar? Não é hora de pedir, porque veja, ele não quer se emendar, ele não tem interesse, ele não está mostrando interesse para a família. Enquanto ele vê você assim, choramingando, vivendo de migalhas, pedindo, implorando, para ele tá confortável, ele tem você nas mãos. Você vai ter que reagir, filha. Você aceita? Eu preciso ir para o intervalo. Eu volto conversando com você. Você pode esperar, por favor?
1: Sim, pode.
0: Eu vou para o intervalo, eu volto e voltamos conversando e rezando. E também a leitura orante. Eu volto já. Volte comigo.
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0: Querido povo de Deus, hoje ainda o nono dia da novena dos arcanjos, não quebre. Ainda hoje vamos falar sobre São Francisco. Hoje vamos terminar a leitura orante do profeta Elias. Já vai preparando, 2 Reis, capítulo 2, versículo 1. Tem muita coisa hoje ainda. Lembrando a você que é importante. Você sabe que devo sair em peregrinação. Então, fique atento depois, nos próximos dias, no Instagram. Instagram Padre Manzotti, onde nós vamos anunciar as transmissões das missas que irão acontecer. Fique no Instagram atento às missas que vamos transmitir pelo YouTube Padre Manzotti, pela TV Evangelizar, YouTube Padre Manzotti. Fica aí minha dica. Eu não vou dizer aqui os horários, porque tudo muda. Acredite, não é que a gente queira, mas tudo muda nas peregrinações. Filha de Deus, eu volto com você. Filha.
1: Não, padre.
0: Eu volto ao assunto. Veja, separe as coisas. Uma coisa, ele tem que mandar. Se disse que às vezes ele gastava com moto, ele fez tatuagem, ele dava flores para fulano, ciclano, o que ele faz? Você tem que pensar assim, não me diz mais respeito.
1: Uhum.
0: Ele tem que mandar o para a tua filha.
1: Sim, tá.
0: Segundo.
1: Ele falou a fita.
0: Não, ele não falou, ele tem que cumprir.
1: Uhum.
0: Agora, vale a pena você manter essa relação com ele? É doentia? Porque ele está doente. E está te deixando doente.
1: Uhum.
0: O que você pensa em relação a isso?
1: Ele disse que perguntou se eu queria ir para lá. Eu disse que eu não quero ir para onde ele está, porque eu não sei nem mais quem é a pessoa que ele é.
0: Ele se arrepende do que ele fez?
1: Mas não mostra.
0: Então, sabe? Tanto
1: diz
0: que ele
1: fala da boca mesmo, mas
0: então, tanto que ele criou um novo perfil Instagram. Uhum. Não é? E continua fazendo as traições dele. Filha, é difícil o que eu vou te falar, mas você está refém de uma pessoa abusiva, de um relacionamento tóxico.
1: Uhum.
0: Você tem que se libertar disso.
1: Queria que você fizesse essa oração para mim, deixasse essa oração para me dar luz, sabedoria, padre.
0: Isto. Gostei. Luz, sabedoria e coragem. Luz, sabedoria e coragem. Você precisa confiar mais em você. Ele não pode te ver nesse estado. Você vai dizer, mas talvez, se ele me ver assim, ele vai ter dó. Eu usei a palavra proposital, dó. Mas espera aí, ele te tem como uma presa. Ele sabe que a qualquer momento que ele estralar os dedos, vai ter você de volta. Reze comigo, Senhor Jesus.
1: Senhor Jesus.
0: Repete mais alto, filha. Senhor Jesus.
1: Senhor Jesus.
0: Eu creio no teu poder.
1: Eu creio no teu poder.
0: E peço o teu Espírito Santo.
1: E peço o teu Espírito Santo.
0: Um derramamento deste Espírito.
1: Um derramamento deste
0: sobre Deus. Mim.
1: Sobre mim.
0: Clarei os meus pensamentos.
1: Clarei os meus pensamentos.
0: Cure as minhas feridas.
1: Cure as minhas feridas.
0: E me ajude, Jesus.
1: E me ajude,
0: a ter coragem.
1: A ter coragem.
0: De romper com esta relação.
1: De romper com essa relação.
0: Eu quero, Senhor.
1: Eu quero, Senhor.
0: Ser livre.
1: Ser livre.
0: Eu quero constituir uma família.
1: Eu quero constituir uma família.
0: E que seja uma família cristã.
1: E que seja uma família cristã.
0: Senhor.
1: Senhor.
0: Se não for para isto.
1: Se não for para isto,
0: afaste esta pessoa da minha vida por completo.
1: Afaste essa pessoa da minha família por completo.
0: Amém.
1: Amém.
0: Que Deus te dê essa força, filho. Vá por este caminho que eu lhe digo. Ninguém morre por amor. Você vai se levantar desta. Amém. Eu falava com uma filha de Deus de algum lugar do Brasil. Bíblia aberta, cartilha de oração.
2: Palavra do meu Senhor.
0: E hoje nós vamos concluir a leitura orante. Você tem gostado do profeta Elias? Eu sou suspeito, apaixonado por Elias. Por isso, nós vamos concluir hoje, 2 Reis, capítulo 2, versículo 1. Conclusão da leitura do profeta Elias. Chegou o tempo de o Senhor Deus levar Elias para o céu num redemoinho. Elias saiu de Gigal junto com Eliseu e no caminho Elias disse: escute, atenção, fique aqui, porque o Senhor me mandou ir até Betel. Mas Eliseu disse: juro pelo meu Deus, sim, e pelo Senhor, eu não o deixarei. Quem estava acompanhando Elias? Eliseu. Que inclusive nós vamos começar na segunda-feira, o profeta Eliseu. E assim, os dois foram até Betel. Um grupo de profetas que morava ali foi falar com Eliseu e lhe perguntou: você sabe que hoje o Senhor vai levar o seu mestre para longe de você? Sim, eu sei, respondeu Eliseu. Mas não vamos falar nisso. Então Elias disse a Eliseu: fique aqui, porque o Senhor me mandou ir até Jericó. Mas Eliseu disse: juro pelo Senhor Deus e pelo Senhor que eu não o deixarei. Olha o discípulo fiel, e não deixou um momento. E assim foram para Jericó. Um grupo de profetas que ali morava foi falar com Eliseu e perguntou: você sabe que hoje o Senhor vai levar seu mestre para longe de você? Sim, eu sei, mas não vamos falar nisso pela terceira vez. Fique aqui, eu vou até o Rio Jordão. Mas Eliseu disse mais uma vez: juro pelo Senhor Deus e pelo Senhor que eu não deixarei. Três insistências, mas Eliseu não deixou Elias. Você vai entender por quê. Versículo 7. Então eles saíram, e 50 profetas os seguiram até o Jordão. Elias e Eliseu pararam perto do rio, e os profetas ficaram olhando de longe. Atenção, versículo 8. Elias tirou a sua capa, enrolou-a e bateu com ela na água. Não te faz lembrar? Preciso fazer um paralelo. Moisés batendo com cajado no Mar Vermelho. Elias tirou a capa e bateu no Rio Jordão. A água se abriu. Ele e Eliseu passaram de um lado para o outro andando em terra seca. Elias disse a Eliseu: diga o que você quer que eu faça por você antes que eu seja levado embora. Você percebeu por que Eliseu estava junto? Ele tinha algo a pedir. Elias percebeu e disse: diga-me o que você quer antes que eu vá embora. Eliseu disse: escute agora, toque a corneta, sacristão. Quero receber como herança duas vezes mais o poder do que outros profetas vão receber. Quero receber como herança uma porção redobrada de bênçãos. Conhece essa expressão? Continuamos depois do intervalo.
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6: 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Hora certa.
7: 10:40.
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0: Nós estamos aqui. Versículo 11, quero retomar. Elias e Eliseu foram andando, conversando, e de repente um carro de fogo, puxado por cavalos de fogo, separou um do outro. Elias foi levado ao céu num redemoinho. Eliseu viu o que aconteceu, gritou, meu pai, meu pai. E nunca mais viu Elias. Mas o que acontece? Toca o sino, sacristão, toca a trombeta, sacristão. Versículo 13, detalhe importantíssimo. Depois pegou a capa de Elias que havia caído, voltou para a beira do rio Jordão, parou. Ali bateu com a capa de Elias e disse, onde está o Senhor Deus de Elias? E bateu de novo a água. E ela se abriu e ele passou para o outro lado. Hoje é dia de entender o que é que pediu Elias. Dai-me uma porção redobrada de bênção, Senhor. Você entende isso? A capa é sinônimo de continuidade. Ele rasgou a própria capa. tomou a capa de Elias, significando sucessão. Por isso, segunda-feira, nós vamos começar a falar sobre o profeta Eliseu, um dos mais miraculosos do Antigo Testamento. Disse miraculosos. São muitos milagres de Eliseu e nós vamos ver todos, sem pressa. Mas hoje, vamos pedir, dai-me, Senhor, uma porção redobrada de bênçãos. Elias sobe ao céu num carro de fogo, com um cavalo de fogo, num redemoinho. Tanto que eu já digo, e é importante, que fica que Elias voltará antes do Messias. Isso muito se repetirá. Mas eu ainda quero que você reze comigo. Dá-me uma nova unção, uma porção redobrada de bênçãos, Senhor. Dá-me uma nova unção, uma porção redobrada de bênçãos, Senhor. Peça, dá-me o Espírito Santo de Deus. Espírito Santo de Deus, venha sobre mim. Faz minha alma arder e dai-me, Senhor, esta vocação de profeta. Dai-me, Senhor, esta unção, uma porção redobrada de bênçãos. Padre, eu posso pedir isso? Deve pedir isso. Dai-me uma porção redobrada. Queridos irmãos e irmãs, com teu Santo Espírito. Essa é a leitura orante de hoje. E digo, com isso nós concluímos a leitura do profeta Elias. Claro que você pode ler até o fim. O texto, primeiro, segundo Reis, capítulo 2, do versículo 1 ao 18. Mas é a capa, a sucessão e a grande frase orante de hoje. Dai-me, Senhor, uma porção redobrada de bênçãos, Senhor. Amém. Filhos queridos, perdeu agora? Tem o reprise às 10 da noite. Mas às 20 horas eles fazem um recorte e colocam o fechamento deste grande profeta Elias na leitura orante no YouTube Padre Manzotti Oficial. Filhos amados, eu quero lembrar mais uma vez que semana que vem nós continuamos, hoje é o último dia da novena dos arcanjos. Semana que vem é em peregrinação, fique atento no Instagram Padre Manzotti, porque você vai saber dos horários de missa. Eu não digo os horários aqui, nem o dia, porque tudo muda em viagem. Nós estamos sujeitos a mudanças, então sempre vou anunciando lá. Escute agora esse testemunho.
7: Gostaria de deixar um testemunho, né? Sou detentor da Capela das Santas Chagas de Jesus e não deixo de fazer a oração mesmo quando saio de casa. Passo às 3 horas da tarde, às vezes 3 horas da manhã quando acordo, e faço as orações todo dia, né? Quero deixar meu testemunho que a gente teve um livramento, um acidente de moto na BR-040 entre o Rio de Janeiro e Petrópolis. Eu bati num cone, a moto virou, eu saí arrastando pelo chão, uns 8 metros, a minha esposa bateu com a cabeça no guarda-rei, ela ficou 5 dias na UTI, porque deu um pequeno coágulo, e eu fissurei o meu calcanhar. Minha esposa, graças a Deus, voltou para casa. Sim. Bem, com saúde, né? Depois com 5 dias, depois voltou bem, trabalhando, fazendo as coisas, e eu que estou me recuperando, porque me ralei um pouco e fissurei o tornozelo, né? Eu estava bem equipado com o equipamento de moto, mas mesmo assim foi um acidente feio, meu filho falou que era pra gente estar morto, que minha esposa bateu com a cabeça no guarda-rei e eu saí me arrastando pelo asfalto. É, mas graças a Deus deixo meu testemunho, né? Falar que moto é bom, agiliza, mas é muito perigoso.
0: Perigoso, concordo,
7: e às vezes um pequeno descuido a gente pode se perder a sua vida, né? Estou agradecendo a Deus e deixando o testemunho, né? Que sou detetor da Capela das Santas Chagas, Humberto de Souza Machado. Graças recebida, graças alcançada.
0: Meu grande abraço, Humberto de Souza Machado, mensageiro da Capelinha de Jesus das Santas Chagas. Que alegria, gente, que alegria imensa. Aproveito para dizer, torne-se um mensageiro da Capelinha de Jesus das Santas Chagas. Torne-se um mensageiro. 0800-410-6060, Humberto do Rio de Janeiro, TV Evangelizar, canal 16.1 no Rio de Janeiro, Rádio Catedral, Nossa Senhora de Copacabana, Cardeal Arcebispo, Dom Arani João Tempesta. Gente, amanhã é dia de São Francisco e hoje, atenção, hoje às 18 horas, eu vou presidir uma missa no santuário de São Francisco, no Xaxim, a convite do meu afilhado Padre Kleina. E eu quero lembrar, vamos juntos lá, por quê? Porque nós estamos nos 800 anos da morte de São Francisco, e nós estamos no ano jubilar. Convido você a estar lá comigo, foi proclamado pelo Papa Leão XIV, começou dia 10 e 10 de janeiro, hoje eu vou lá celebrar, às 18 horas você vai poder acompanhar pela TV Evangelizar, pelo YouTube Padre Manzotti, mas eu também vou lá para receber as indulgências, porque lá é um santuário indulgenciado, e portanto eu estarei lá. Os fiéis, vamos celebrar juntos lá às 18 horas, com indulgências plenárias, visitando aquela igreja, no santuário dedicado a São Francisco, faça a sua confissão sacramental, comungue amanhã, ou melhor, hoje, e reze nas intenções do Papa. Sobre a vida de São Francisco eu falo depois, mas eu só queria dizer que hoje, às 18 horas, eu presidirei a Santa Missa no Santuário de São Francisco de Assis, no Xaxim, que é uma igreja indulgenciada desse ano jubilar dos 800 anos da morte de São Francisco. Eu vou para o intervalo, eu volto já, volte comigo.
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0: Hoje é aniversário de Dom Francisco Edmilson Neves Ferreira, da Diocese de Tianguá. 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Querido povo de Deus, hoje, ainda hoje, o nono dia da novena dos arcanjos, ainda hoje, até meia-noite. Quero lembrar, antes de falar da vida de São Francisco, ajude a pintar, a reformar a casa da mãe, Mãe de Guadalupe. Você tem mais informações na secretaria, no site santuarioguadalupe.com.br. Acesse o livro casadamãe.com.br. Sobre São Francisco, escute. Ele era pequeno em estatura, eu comecei dizendo sobre isso. E ele sempre nutriu o desejo de seguir a Deus. Com 20 anos, foi para a guerra entre Assis e Perugia. Depois para a cruzada, filho de um rico comerciante. Mas ele entendeu que ele não deveria ser o homem da guerra e das lutas. Foi quando ele foi à igreja de Damião e escutou uma voz que dizia: Francisco, restaura minha igreja que está em ruína. São Francisco, que celebramos amanhã, entendeu que era para reformar a igreja de São Damião. Quem vai viajar comigo em Pentecostes, nós vamos, inclusive o Pentecostes do ano que vem, vai ser em Assis. E eu vou fazer essa visita junto com vocês, na igreja de São Damião, onde está também, onde morreu Santa Clara. Ele achou que tinha que reconstruir a igrejinha, mas logo entendeu que era reconstruir a igreja toda. Por isso, ele se decidiu. O pai se rebelou e ele acabou entregando até as roupas, onde tem a igreja do despojamento. Inclusive, também vamos visitar onde está o corpo incorrupto de São Carlo Acutis, onde houve o despojamento das vestes. Tudo isso lá em Assis. Forma a primeira comunidade, o primeiro núcleo dos padres. Vão a Roma e pedem a autorização do Papa Inocêncio III. O Papa ficou impressionado com aquele jovem de olhos ardentes e aprovou a regra. Quero lembrar algo que diz respeito a nós da obra Evangelizar é Preciso. São Francisco recebeu os estigmas, as cinco chagas de Jesus. Isso me toca muito, porque ele é um estigmata, ele é um devoto das santas chagas de nosso Senhor Jesus Cristo. Ele viveu a vida inteira chamando a morte como irmã. Morre com 44 anos, na Porciúncula, onde recebeu o dom da indulgência do perdão. Sua canonização foi 2 anos depois. É também chamado o homem da caridade e o homem da criação. São Francisco de Assis, rogai por nós. Fica o convite para quem quiser ir comigo, Curitiba, região metropolitana e o Brasil inteiro, acompanhar pela TV Evangelizar, YouTube, às 18 horas, a missa que celebrarei no Santuário de São Francisco de Assis, no Xaxim. Nono dia da novena dos arcanjos. Rezemos.
9: Há uma certeza que paira no ar. Auxílio celeste.
0: Arcanjo Gabriel, portador de boas novas, mudança, sabedoria, inteligência. Arcanjo da Anunciação, trazei a palavra de Deus e que ela permaneça em meu pensar e meu agir. Fazei com que eu também seja um mensageiro dos preceitos do Senhor, por palavras de bondade e sabedoria. Arcanjo Gabriel, vinde em meu auxílio. Arcanjo Rafael, guardião da saúde e da cura, peço que os raios curativos desçam sobre mim, dando-me saúde e cura dos males do corpo e da alma. Guardai meu corpo e minha mente, livrando-me de todas as doenças. Arcanjo Rafael, que os raios curativos estejam em meu lar, sobre meus familiares, no meu trabalho que executo, com as pessoas que convivo diariamente. Arcanjo Rafael, transformai a minha alma, o meu ser, para que eu possa refletir a luz. Arcanjo Rafael, curai as minhas enfermidades. Arcanjo Miguel, príncipe, guardião e guerreiro, defendei-me com vossa espada, protegei-me com vosso escudo. Não permita que o mal me atinja. Arcanjo Miguel, protegei-me contra os assaltos, roubos, acidentes e quaisquer atos de violência. Arcanjo Miguel, trazei paz e libertação. Arcanjo Miguel, defendei-me no combate. Arcanjos de Deus, venham em meu auxílio. Arcanjos do Senhor, venham em meu socorro. O Senhor esteja convosco. Ele está no meio de nós. Abençoai a água, a roupa dos enfermos, as fotos de família e os remédios. Pelos méritos das santas chagas, Pai, Filho e Espírito Santo, amém. Eu me despeço. Manda teus anjos, clipe, YouTube, Padre Manzotti. Evangelizar é preciso.

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4: 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Hora certa.
1: 11:03.
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0: Bom dia a todos vocês que estão sintonizados conosco aqui na 107.9 RFM de Rafar. Meus irmãos e minhas irmãs, é com muita alegria que neste sábado, hoje dia 3 de outubro de 2026, estamos aqui mais uma vez para levar até você, até sua casa, onde quer que você esteja, né? Talvez você esteja no trabalho, talvez você esteja no seu carro, né? Ou até mesmo aí na roça fazendo algum trabalho. É a palavra de Deus que vai adentrar aí através das ondas da rádio, seja das antenas, da nossa antena, ou através da internet, chegando até a sua casa. E nós estamos aqui no estúdio da Rádio RFM. Com muito tempo que nós não estávamos mais aqui, né? Fazendo tempo, mas a correria de evangelização, meus irmãos, nós não paramos não. Nós estamos lá na capela limpando, estamos lá na capela fazendo muro de arrimo, estamos em retiro e nós não paramos não, né? Nós damos uma pausinha, mas a gente volta com a graça de Deus. E quem está conosco já desde manhã, que colocou aqui o programa do Padre Reginaldo Manzotti, é o Jorge. Bom dia, Jorge.
1: Bom dia, Sandro. Bom dia, Janaína. Bom dia, Cíntia. Bom dia, Zenaida. Bom dia a todos os nossos queridos ouvintes.
0: Muito bem, e também quem está comigo, minha companheira de sempre, minha esposa Maria Janaína. Bom dia, Jana.
2: Bom dia a todos, Deus abençoe.
0: Muito bem, hoje, neste sábado, dia 3,

0: Então, você acompanha com a sua liturgia diária, né? Tá através do seu aplicativo no celular, ou aquela liturgia mesmo que você tem aí, né? Que é da Paulus e de várias, a Paulinas, várias aí. E também, o salmo de hoje é o Salmo 119, que tem como resposta: fazei brilhar vosso semblante ao vosso servo e ensinai-me vossas leis e mandamentos. É alguns versículos, então, do Salmo 119. São vários versículos aqui. E o evangelho proposto para a nossa reflexão neste sábado é o evangelho narrado segundo Lucas, capítulo 10, versículos do 17 ao 24. E hoje também, a Janaína daqui a pouco vai estar contando para vocês a história desses mártires. A igreja hoje lembra dos nossos mártires, né? Que é Santos André de Soreval e Ambrósio Francisco Ferro, presbíteros Mateus Moreira e companheiros mártires. Hoje, em memórias a todos eles, são mártires brasileiros. Preste bem atenção, depois que a gente voltar aqui da primeira música, preste bem atenção na história desses mártires brasileiros, ao qual a igreja nos recorda neste dia de hoje. E meus irmãos e minhas irmãs, vamos de música então, com alegria neste sábado, né? Deixa esta palavra de Deus, através da música, adentrar no seu lar. E eu digo para você, canta junto com Eugênio Jorge, dizendo: entrega seu caminho a Deus. E eu peço para vocês, entregue sua família, sua casa, o seu dia, entrega tudo na mão de Deus. E vai cantando aí, vai louvando, junto com Eugênio Jorge, do Ministério de Música Mensagem Brasil. 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
2: Quem é o caminho? Tá muito baixo, vocês ouviram alguma coisa? Eu também não ouvi. 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

0: irmãos, hoje dia 3 de outubro, então começando aqui pela nossa lista, queremos parabenizar a Liciane Maria Pacheco de Carvalho e ao Danilo Eugênio da Silva, hoje dia 3, completando mais um ano de vida.
1: Todos querem muito te abraçar.
0: E amanhã, domingo, dia 4, parabenizamos também a Inês Luísa Félix da Costa, ao Sandro Bueno, ao Márcio Aparecido de Almeida, ao Odinês Aparecido de Maria, também ao Francisco Marcel Ferrareto e Antônia Vicentim da Silva, amanhã dia 4, completando mais um ano de vida. Parabéns a todos vocês que entre hoje, dia 3, e amanhã, dia 4, completam mais um ano de vida. Que Deus abençoe a vida de cada um de vocês. E para você também que não se encontra na nossa lista, mas que entre hoje e amanhã estarão completando mais um ano de vida, parabéns a todos vocês, viu?

0: de casamento, também nós parabenizamos a Ângela e o Antônio Ferreira, amanhã dia 4, completando mais um ano de casado. Parabéns ao casal, parabéns também a todos os casais que entre hoje e amanhã aí completam mais um ano do lance matrimonial. Deus abençoe a Sagrada Família, abençoe a vida de cada um de vocês, viu? Então, receba o carinho de toda a equipe do programa Humanidade Nova, de toda a equipe da Rádio RFM. E também, aproveitando os microfones, o dia já passou a data, né? Do dia 28, mas quero também dar os parabéns para Dona Maria, minha sogra, que dia 28 completou mais um ano de vida. E hoje, Dona Maria, estamos lembrando da senhora também, viu? Pedindo as bênçãos de Deus na vida dela, né, Jana?
1: Isso, mãe. Deus abençoe. Obrigado por tudo, né, que a senhora faz por nossa família. Deus abençoe. Muita saúde.
2: Tudo de bom, Dona Maria? Muita paz e alegria, viu, para a senhora.
0: Muito bem, e parabéns também ao Dinês, né? O Dinês que também foi um grande companheiro do programa Humanidade Nova, né? Em outras, na rádio, quando estava em outras rádios, o Dinês também esteve conosco lá no início, né? Fez muito programa Humanidade Nova, acompanhei muito o Dinês no programa. Então, além do meu cunhado, além também um servo de Deus que está aí na caminhada e que também nos ajudou a chegarmos até aqui com o programa Humanidade Nova. Ele também se doou, né? O tempo que ele teve nas duas rádios, né, levando a palavra de Deus. Então, o Dinês, receba um carinho de toda a equipe do programa Humanidade Nova. Deus abençoe a sua vida, viu?

0: Vamos para o santo do dia de hoje. Santo André de Soveral e os 30 companheiros mártires. Origens. A evangelização no Rio Grande do Norte, estado do Nordeste do Brasil, começou em 1597. Iniciaram com a catequese dos índios e com a formação das primeiras comunidades cristãs. Tudo isso graças aos missionários jesuítas e padres diocesanos do Reino Católico de Portugal. Nas décadas seguintes, houve desembarques naquelas terras de franceses e holandeses. Vieram para o Brasil com o intuito de expulsar os portugueses dos lugares colonizados. Em 1630, os holandeses conseguiram seu objetivo, estabelecendo-se na região nordeste do Brasil. Eles, de confissão calvinista e acompanhados dos seus párocos, provocaram forte conflito na região, a princípio de forma pacífica, devido à restrição da liberdade de culto aos católicos. A partir daquele momento, passaram a ser perseguidos. Mártires durante a missa dominical, prisioneiros junto com o pároco, torturados e mutilados. São André de Soveral, padre e pároco de Cunhaú, nasceu por volta de 1572 em São Vicente, na Ilha de Santos. Aos 21 anos, ingressou na Companhia de Jesus. Ao final dos estudos, foi enviado para Olinda, em Pernambuco, especificamente ao Centro Missionário de Catequese dos Índios de toda a vasta região. A partir de 1607, tendo deixado os jesuítas, o encontramos como membro do clero diocesano e pároco de Cunhaú. Na época do martírio, tinha 73 anos. Páscoa. O primeiro momento martírio. No domingo 16 de julho de 1645, enquanto celebrava a missa na capela local, apareceu Jacó Rabi. Ele anunciou importantes comunicações às autoridades governamentais. Logo após a consagração, uma legião de soldados holandeses acompanhados de índios das tribos Tapuias e Potiguari, todos armados, invadiu o local sagrado, trancou suas portas e atacou ferozmente os fiéis indefesos. Padre André de Soveral, obrigado a interromper a celebração, conseguiu entoar as orações dos moribundos com os fiéis. Todos eles foram mortos à espada, exceto 5 fiéis portugueses que foram feitos reféns. Os assassinos roubaram roupas e objetos dos cadáveres, depois os destruíram. Os católicos mortos em Cunhaú tinham ao todo mais de 60 anos, mas deles só se sabe o nome do pároco e do leigo Domingo Carvalho. O segundo momento do martírio. O segundo momento do martírio ocorreu cerca de 3 meses depois, em 3 de outubro de 1645, em Uruaçu, dentro da paróquia Nossa Senhora da Apresentação, liderada pelo padre Ambrósio Francisco Ferro. Tomados pelo terror do que aconteceu em Cunhaú, os católicos de Natal tentaram fugir em segurança, em abrigos improvisados, mas em vão. Presos juntamente com o pároco padre Ambrósio Francisco Ferro, foram transferidos para perto de Uruaçu. Ali, eles esperavam os soldados holandeses e cerca de 200 índios, sob o comando do líder indígena Antônio Paraupaba, que tinha uma verdadeira aversão aos católicos. Os fiéis e seu pároco foram terrivelmente torturados e deixados para morrer em meio a mutilações desumanas. Os cronistas da época ficaram horrorizados ao descrever em detalhes. Via da Santificação. Dos numerosos fiéis mortos por causa da fé, em 16 de julho e 3 de outubro de 1645, e para os quais se manifestou imediatamente uma sólida reputação de martírio, infelizmente, apenas 30 puderam ser identificados com certeza. A história do martírio do padre André de Soveral e do padre Ambrósio Francisco Ferro, do leigo Mateus Moreira e dos seus 28 companheiros, beatificados pelo Santo Padre João Paulo II em 5 de março de 2000, foram canonizados pelo Sumo Pontífice Papa Francisco no dia 15 de outubro de 2017. Oração. Aos mártires que entregaram a sua vida em testemunho da fé na terra de Santa Cruz, rogamos que nunca falte a fé para o nosso povo. Nunca nos falte a esperança no Cristo e em sua glória, assim como a misericórdia para a nossa salvação na vida futura. Por Cristo nosso Senhor. Amém. Santo André de Soveral e companheiros mártires, rogai por nós. 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

0: vamos agora à primeira leitura. Leitura do livro de Jó. Jó respondeu ao Senhor dizendo: reconheço que podes tudo e que para ti nenhum pensamento é oculto. Quem é esse que ofusca a providência sem nada entender? Falei, pois, de coisas que não entendia, de maravilhas que ultrapassam a minha compreensão. Conhecia o Senhor apenas por ouvir falar, mas agora eu o vejo com os meus olhos. Por isso me retrato e faço penitência no pó e na cinza. O Senhor abençoou a Jó no fim de sua vida mais do que no princípio. Ele possuía agora 14 mil ovelhas, 6 mil camelos, 1000 juntas de bois e 1000 jumentas. Teve outros 7 filhos e 3 filhas. A primeira chamava-se Rola, a segunda Cássia e a terceira Azeviche. Não havia em toda a terra mulheres mais belas que as filhas de Jó. Seu pai lhes destinou uma parte da herança entre os seus irmãos. Depois desses acontecimentos, Jó viveu 140 anos e viu seus filhos e os filhos dos seus filhos até a quarta geração. E Jó morreu, velho e repleto de anos. Palavra do Senhor.
1: Graças a Deus.

para a reflexão da primeira leitura. Provado para ser aprovado. Depois de ter passado por várias tropeças e de ter reconhecido sua fraqueza e incapacidade diante dos acontecimentos, Jó se rendeu à onipotência de Deus e foi por ele abençoado. Por isso, a sua história é uma apologia ao homem que se ajusta ao plano de Deus. E por isso, tem a sua vida restaurada após ter sido provado e aprovado por ele. A paciência na hora da provação é, portanto, um atributo daqueles que põem a sua confiança nas obras do Senhor. A dor que vivenciamos em Deus é com certeza transformada por Ele. Em amor e nunca seremos abandonados. Pelo contrário, ressurgiremos como Jó, cheios de mais graças e bênçãos. No meio das intempéries da vida, adquirimos maturidade humana e conseguimos dominar os impulsos da nossa carne, fortalecendo a nossa vontade de fazer tudo conforme os desígnios de Deus. Na sua constatação, Jó dá o testemunho de que antes só conhecera o Senhor por ouvir falar, mas com o sofrimento ele pôde enxergá-lo com seus olhos. Assim também, nós só temos um encontro verdadeiro com Deus, quando sentimos a sua presença amorosa, a sua misericórdia e a sua compaixão, nos momentos difíceis de aflição e de tribulação. Aí então, percebemos que os nossos valores mudaram e que as coisas que o mundo aplaude, para nós não têm a mínima importância. Recebemos muito mais graças da alegria, de paz e de conforto. O sofrimento nos faz conhecer a Deus. Vamos refletir. Você já passou por alguma experiência de grande sofrimento em Deus? O que mudou em si depois de tudo passado? Você tem medo de sofrer? Você confia que Deus tem poder para fazê-lo ou fazê-la renascer das cinzas? Vamos refletir nessas questões, ouvindo uma música do Espírito Santo, para que ele abra seu coração e conduza a esses pensamentos.

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Meus irmãos e minhas irmãs, você ouviu aí nesta linda canção aqui da nossa querida irmã da Canção Nova, Marta, né? Bruna Marta, a canção Nascer do Alto. 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

0: Senhor esteja conosco.
1: Ele está no meio de nós.
0: Proclamação do Evangelho de Jesus Cristo segundo Lucas.
1: Glória a vós, Senhor.
0: Naquele tempo, os 72 voltaram muito contentes, dizendo: Senhor, até os demônios nos obedeceram por causa do teu nome. Jesus respondeu: Eu vi Satanás cair do céu como um relâmpago. Eu vos dei o poder de pisar em cima de cobras e escorpiões e sobre toda a força do inimigo, e nada vos poderá fazer mal. Contudo, não vos alegreis porque os espíritos vos obedecem. Antes, ficai alegres porque vossos nomes estão escritos no céu. Naquele momento, Jesus exultou no Espírito Santo e disse: Eu te louvo, Pai Senhor, Senhor do céu e da terra, porque escondeste essas coisas aos sábios e inteligentes e as revelaste aos pequeninos. Sim, Pai, porque assim foi do teu agrado. Tudo me foi entregue pelo meu Pai. Ninguém conhece quem é o Filho, a não ser o Pai. E ninguém conhece quem é o Pai, a não ser o Filho, e aquele a quem o Filho o quiser revelar. Jesus voltou-se para os discípulos e disse-lhes, em particular: Felizes os olhos que veem o que vós vedes, pois eu vos digo que muitos profetas e reis quiseram ver o que estáis vendo, e não puderam ver. Quiseram ouvir o que estáis ouvindo, e não puderam ouvir. Palavra da salvação.
1: Glória a vós, Senhor.

0: Meus irmãos e minhas irmãs, após a Janaína proclamar o Evangelho proposto para nossa reflexão neste dia de hoje, neste sábado, dia 3 de outubro de 2026. E como sempre, meus irmãos, vocês já me conhecem, estamos aí há 4 meses, né? Para terminar o ano de 2026, outubro, novembro, 3 meses. 3 meses para terminarmos o ano de 2026. E depois deste tempo sem vir aqui à rádio, né? Eu pergunto para você aí do outro lado, como que está a sua caminhada? Como que foi a sua caminhada durante todos esses meses, o mês até o mês de setembro, que nós fechamos nesta semana? Aquilo que você, aquilo que no começo do ano você pediu a Jesus, você pediu a intercessão de algum santo, você que fez a novena de São Miguel e tantas outras novenas, como que está a sua vida? Como que está a sua caminhada até aqui? Como você viveu os dias, as horas, os minutos, os segundos de sua vida até chegar neste sábado? Agora são 11 horas e 42 minutos. Como que você está? Como que o seu coração, como que você tem se aproximado de Deus, como você tem buscado a Deus durante esse período? E eu pergunto para você, o que você ainda espera daquilo que você pediu a Deus, daquilo que você pediu a seu filho Jesus, daquilo que você pediu a intercessão do seu santo de devoção, do seu anjo? Ontem nós lembramos o nosso anjo da guarda. E a pergunta que eu faço para vocês, como que está a vivência de vocês, do seu anjo da guarda, como que está? Como que está a vivência do seu anjo? Como que você tem vivenciando com o seu anjo da guarda? Acredito que no programa de ontem, né, os nossos irmãos que aqui estiveram, eles puderam passar para vocês a importância deste anjo da guarda na vida de vocês. E sabe que ontem, meditando, né, a primeira leitura, meditando o Evangelho, meditando o dia do anjo de ontem, eu não lembro se foi o Padre César, Jana, que disse que nós temos mais do que um anjo, né, que tem pessoas que têm mais de um anjo. Eu não me lembro a pregação de alguém que me falou isso. E eu até brinquei assim. Foi sim. Foi o Padre César que falou na homilia. E eu até olhei pro lado do, olhei pro Jair assim, falei, então tô precisando de uns três. Eu tô precisando de uns três anjos da guarda para ficar comigo. Mas você já parou também para observar isso? Eu quero pegar um gancho do Evangelho de ontem, né? Sobre o dia de ontem. Como que tá o teu anjo da guarda aí? Como que ele tem sido na sua vida, na sua caminhada? Ele está sendo aquele que está ali toda hora tentando resolver alguma situação, algum problema, está te defendendo dos combates? Você tem lembrado do teu anjo da guarda? Você tem lembrado que Deus colocou um anjo da guarda para você? Talvez muitas pessoas ontem não ouviram o programa, ou não ouviram a homilia até do Padre César ontem aqui, na sua missa. Mas como que você tem aí vivenciado com o teu anjo da guarda? Ao mesmo tempo com o teu anjo da guarda, como que ele tem visto a sua vida perante Deus? Porque ele é o mensageiro. Ele é o mensageiro, ele tem o contato direto com Deus. E aí como que o teu anjo da guarda tem olhado para a tua caminhada? E você imagine assim, como que na tua caminhada, como teu anjo deve estar levando, transmitindo aquilo que você é, aquilo que você tem para Deus. Eu tenho os dois lados dessa parte dos anjos da guarda, né? Tem um lado que eles nos protegem, tem um lado que eles nos defendem, mas também tem um lado que o nosso anjo da guarda está do nosso lado vendo as coisas que nós estamos fazendo, né? Interessante na homilia também, não lembro se é do Frei Gilson, que ele dizia assim, que quando você coloca em risco a tua vida na questão em que você está vendo que é algo errado, teu anjo da guarda não vai te salvar não. Tá bom? Ah, é um exemplo, né? Até o Léo me falou isso no áudio ontem, né, Leandro? Não sei se ele está ouvindo o programa. Então não adianta nada, de repente você vai pegar um carro, você vai andar aí, lá é 80 por hora. Falei com a Luciana Siebre hoje de manhã isso. Você vai colar lá 80, mas você quer andar 200. O anjo da guarda, se você capotar o carro, ele não vai conseguir te salvar.
1: Ele cai fora.
0: Exatamente. Por quê? Porque o anjo da guarda, ele vai estabelecer tudo isso perante a vontade de Deus. E a vontade de Deus é mediante as coisas boas, não as coisas más. Nós devemos seguir as leis de trânsito, seja ela qual for na nossa vida. Muitas vezes a gente fica com esse pensamento, imaginando que, né, não posso fazer o que for, que meu anjo da guarda me protege. Não é bem assim, meus irmãos. Então aí eu pergunto para você, como que está a sua caminhada com Deus, com teu anjo da guarda? E é por isso que também nós devemos andar reto, para o combate contra o mal, para o combate contra o inimigo. E é por isso que nós devemos estar buscando, meus irmãos e minhas irmãs, estar ali sempre voltados para a caminhada com Deus. Nós devemos sempre estar ali voltados, né, no bem maior com Deus, meus irmãos e minhas irmãs. Então é preciso, nesse evangelho de hoje, Jesus, né, naquele tempo, os 72 voltaram muito contentes, dizendo: Senhor, até os demônios nos obedeceram por causa do teu nome. Olha que importante isso, e que importante isso também para a nossa caminhada, meus irmãos. Os anjos da guarda, ou melhor, né, aqueles discípulos, eles voltaram contentes, porque aquilo que Jesus ordenou, eles fizeram. No evangelho de hoje, Jesus recebe de volta esses 72 discípulos, que ele mandou como missionários. Você está entendendo? Eles contam, né, a gente vê no evangelho que eles vêm, né, exultantes, que até os demônios obedecem-nos por causa do seu nome. E Jesus responde dizendo que viu Satanás cair do céu como um relâmpago, prevendo assim o que aconteceria plenamente com sua vitória na cruz. Olha bem, meus irmãos, o que o evangelho de hoje nos ensina. Mas, meus irmãos, no entanto, depois dessa resposta, surge também um contraste. Pois nosso Senhor, ao mesmo tempo em que lhes dá o poder de pisar em cima de toda a força do inimigo, também diz para não se alegrarem com isso. Vamos prestar bem atenção nisso, meus irmãos. Deus nos dá o poder de pisar em cima de força do inimigo, também diz para não se alegrarem com isso. Sabe por quê? Porque primeiro precisamos compreender que o poder que aqueles que têm fé e são batizados recebem sobre a realidade infernal vem de Jesus. Então nós devemos entender isso. Vem de Jesus. Esta realidade, ela vem de Jesus. E não de nós mesmos. Não é um poder nosso. Não é o poder da Janaína, do Sandro. É um poder que é de Jesus. O nosso Senhor, porém, pede para eles não se alegrarem com esse dom, mas sim com algo muito maior, que é a simples vitória sobre Satanás. O fato de que nós veremos a Deus face a face. Antes, ficai alegres porque os vossos nomes estão escritos no céu, em Lucas capítulo 10, versículos 17 ao 21. Então, meus irmãos, é bom nós buscarmos esse entendimento. É bom nós buscarmos frisar e entender tudo isso que a palavra nos transmite. E também, meus irmãos, logo quase que interiormente, obedecendo aquilo que ele mesmo disse, Jesus exulta no Espírito Santo e se alegra dizendo: eu te louvo. Jesus fala isso no evangelho: eu te louvo, Pai, Senhor do céu e da terra, porque escondeste essas coisas aos sábios e inteligentes e revelastes aos pequeninos. Eis o contraste entre Satanás, que em sua soberba caiu do céu como um raio e nunca mais verá Deus. e nós, pequenos e miseráveis que somos chamados a estar no céu junto de Deus. Satanás não consegue mais ver o céu. Satanás não consegue mais ver a Deus. A partir do momento em que houve essa ruptura, né, através daquilo que Satanás gerou dentro de si, a partir do momento em que Satanás gerou essa mágoa dentro dele, houve essa ruptura. E sabe que tudo isso, meus irmãos, que aconteceu com Satanás, foi por pura inveja. Foi por pura inveja que Satanás fez os nossos primeiros pais pecarem. Por pura inveja. Vocês lembram de Adão e Eva? E por isso que ele e seus demônios querem também nos levar para o inferno. Você está entendendo? Você está entendendo porque nós devemos ficar ali ligados, né, com Deus? Estarmos ali junto com Deus? Você está entendendo porque no começo eu fiz aquela colocação de nós impedirmos a presença do nosso anjo da guarda, de nós estarmos vivenciando, né, retamente na caminhada junto ao nosso anjo da guarda, ao qual Deus nos deixou? Lúcifer era um anjo. E aqui, o que aconteceu com Lúcifer? Pela inveja que ele tinha, que ele teve com os planos de Deus, ele acabou rompendo e hoje ele está aí vagando, está no mundo para nos perseguir. Ele está aí no mundo colocando coisas na nossa caminhada para desviarmos da caminhada de Deus. Então, meus irmãos, é preciso que nós busquemos esta força que vem do alto. Mas se mantivermos os olhos fixos em nossa vocação verdadeira e na visão beatífica que nos espera no céu, que só alcançaremos com os progressos da nossa vida de santidade. Lembre bem disso. Que só alcançaremos com o progresso da vida de santidade. Nada neste mundo será capaz de nos perturbar. Você está entendendo, meu irmão e minha irmã? Façamos a seguinte comparação. Se temos a certeza de que o sol brilha lá em cima no céu, nenhuma nuvem, tempestade, raio, vendaval ou dilúvio poderá abalar essa verdade que brilha em nosso interior. Ora, vivemos constantemente uma luta terrível contra os demônios, mas sabemos que lá no céu existe algo luminoso que não é atingido por nada deste mundo, a felicidade do céu, que não é diminuída nem chamuscada por nossas lutas. Como diz São Paulo, meus irmãos, quem nos separará do amor de Deus revelou em Cristo Jesus. Isso está em Romanos capítulo 8, versículos 35. Nem a morte, a dor, a pobreza, a perseguição e Satanás com todos os seus demônios serão capazes de nos separar desse amor e dessa vocação. Nada, meus irmãos, nos separará desse amor que Deus tem por nós. Nem amor e nem a morte. Porque na morte nós estaremos indo para a vida eterna. Então nem na morte, vocês percebem isso? Nem na morte, se nós trilharmos o nosso caminho ao lado de Deus, ao lado dos nossos anjos da guarda, ao lado dos nossos intercessores, dos santos, né, dentro da igreja em comunhão com a Sagrada Eucaristia, nada poderá nos tirar diante de Deus e do amor de Deus. Coloque isso no teu coração. Talvez você esteja sentindo, né, essa perseguição na sua vida. Talvez as coisas não estão dando certo na sua vida. Talvez você até tenha desistido de pedir para o teu anjo da guarda a proteção. Mas não desista, não persista na caminhada. Anteontem foi dia de Santa Teresinha. Olha a história de Santa Teresinha. Estamos lembrando dos santos que estiveram, né? Hoje, olha a história desses mártires brasileiros, o que eles passaram, a perseguição por outros irmãos, pelos irmãos evangélicos, né? E naquela época os perseguiram sem ter discernimento e acabou acontecendo o que aconteceu com eles. Então, meus irmãos e minhas irmãs, mesmo naquele momento, naquela situação, eles vivenciaram, estão lá na glória eterna. É isso que nós devemos buscar, a glória, a vida eterna. Não podemos desanimar. Por isso, alegremos-nos e exultemos-nos, pois os nossos nomes estão escritos no céu. O seu nome está escrito no céu. Coloque isso no seu coração. O seu nome está escrito no céu. Vamos pedir por intercessão dos nossos anjos, dos arcanjos. Ainda quero levar adiante neste dia de hoje. Eu estava vendo a nossa querida irmã, a irmã do Instituto Reside. Jana, como que é o nome?
1: Kelly.
0: Não, a irmã Kelly, a outra?
1: Maria Raquel.
0: E a Maria Raquel. Pedindo, nós estamos numa batalha ainda. Nós estamos vivenciando ainda uma batalha grande neste mundo, de tantas coisas que nós vamos vendo que vem acontecendo. E ela disse que não podemos parar, que nós não devemos parar. O Rosário da Madrugada parou com o Frei Gilson, o Rosário do Instituto Reside parou. Nós já fizemos aquele tríduo dos três anjos. Mas ela disse, nós não podemos parar, nós temos uma batalha a ser vencida ainda. O nosso Brasil está passando por uma transformação. A partir de amanhã, cada um de vocês estará escolhendo o seu candidato. E aqui eu não quero falar de lado nenhum, mas eu quero, em nome de Jesus, pela intercessão de São Miguel, Gabriel e Rafael, pelo nosso país, pelo nosso Brasil, em primeiro lugar, pedindo para que realmente ele esteja nesse país. Nós, o padre César falou na homilia na missa de terça-feira, que nós temos aqui no Brasil, e eu estive lá, na Basílica de São Miguel, na cidade de São Miguel. E que lindo que é aquilo, aquela imagem, que eu acho que ela tem uns 3 metros de altura. E sabe o que mais me chamou atenção? E eu tirei uma foto, porque é tão grande, como vocês verem a imagem de São Miguel pisando na cabeça de Satanás. E aquilo me deu uma força tão grande de imaginar que esse anjo derrotando esse Satanás, e que está sempre ali derrotando esse Satanás. Então, meus irmãos e minhas irmãs, nós devemos continuar as nossas orações pedindo pelos nossos anjos, pedindo pelo arcanjo. Ainda a presença deles nesse momento em que nós, nessa transição em que nós estamos vivendo, não é brincadeira. O que nós estamos vivendo no nosso país, através da política, através da briga de política, o padre César, na missa de domingo, ele falou na sua homilia que nós não devemos brigar com os nossos irmãos, com os nossos familiares, por conta de política. Nós não devemos brigar, virar a cara para o nosso irmão. Porque nós somos irmãos, seja irmão da direita, seja irmão da esquerda, seja irmão do centro, todos têm direito a ir para o céu. Então arranque esse rancor que está dentro de você, tire essa mágoa que está dentro de você mediante isso. Tudo bem que às vezes nós não concordamos com certas coisas, mas aquele que está do nosso lado, às vezes é um familiar, às vezes é um parente, nós deixamos de falar. E não é isso que Deus quer para a nossa vida. E nós devemos acreditar, acredite, que neste mundo que nós vivemos, que foi o próprio Deus quem designou este mundo está nas mãos de Deus. As pessoas que estão neste mundo estão nas mãos de Deus, não estão na mão de outras pessoas. E se não quiserem Deus, nós sabemos para onde vai. Se essas pessoas não quiserem Deus, nós sabemos para onde vai. Então, meus irmãos e minhas irmãs, esse é o momento de você colocar no teu coração. Você quer Deus? Você quer essa vida eterna? Então que você assuma, sendo filho de Deus, assuma esse compromisso, esse amor que Deus tem por você, você vivenciar esse amor. Enquanto eu preparava esse evangelho, Deus era muito forte com isso. Deus me colocava muito sobre isso. Pois no versículo 24 deste evangelho de hoje, pois eu vos digo que muitos profetas e reis quiseram ver o que estáis vendo e não puderam ver. Quiseram ouvir o que estáis ouvindo e não puderam ouvir. ele se refere aqui ao período em que ele viveu junto dos discípulos, com aquele povo. Mas nós sabemos que esse Jesus, ele está lá na Eucaristia. Muitos, meus irmãos, querem estar na Santa Missa. Muitos querem estar ali tomando o corpo e sangue de Cristo. Mas muito, infelizmente, não podem. Muitos ainda pelo estar perdido na caminhada. Mas você que está aí ouvindo o programa, você pode. Então, coloque isso no teu coração. Você tem essa bênção, essa dádiva de estar em comunhão com Deus, para você poder vencer essa perseguição que Satanás neste mundo nos faz. Então, nessa canção, vai cantando Quem Como Deus, com a banda Arcanjos. Vai invocando dentro da sua casa Quem Como Deus, como dizem nossas irmãs, ninguém. Quem como Deus, ninguém. Quem como Deus, ninguém. Repita isso na sua vida. Quem como Deus, ninguém. Traga isso para dentro da sua vida. Cante agora com essas nossas irmãs, invocando mesmo a presença do anjo, do teu anjo da guarda, dos arcanjos, pedindo para que esse combate espiritual seja agora colocado por terra. Que todo mal que trouxeram para dentro da sua casa, toda inveja que trouxeram para tua casa, para o teu trabalho, para o seu dia a dia, vai pedindo agora que seja quebrada em nome de Jesus, pela intercessão, pela presença do teu anjo da guarda, neste momento seja rompido qualquer mal, qualquer coisa que tenham feito para a sua vida. E nesse momento o Senhor vai estar quebrando todas essas amarras, todas essas correntes. Vai cantando com os irmãos agora, invocando, pedindo mesmo para que seja quebrantado tudo, desde lá do momento que você nasceu, desde os seus avós, os seus bisavós, tudo aquilo que foi feito, que seja quebrado em nome de nosso Senhor Jesus Cristo.